0: vai. Festa maravilhosa, uma festa pra Famiage. O Padre Beto preparou com toda a sua equipe, toda a comissão, essa festa linda que tem o carimbo da Livre pra você se divertir. 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Festa do São José, vem aí com o carimbo da Onda, estaremos por lá e esperamos vocês.
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0: Na Livre, compadre, 7h05, caboclo, cheguemos firme no batidão do nosso Onda Sertaneja, gente. Agora, até as 9 da manhã, estaremos proseando com vocês para mod trazer as melhores cantigas da galáxia. Muita mão da boa, participação sua também, é Onda Sertaneja por aqui, né? Ou nós vai proseando junto com você, ou nós vai trazendo aqui muita informação. O mais em olibão do sertanejo do sertão, o nosso Onda Sertaneja tá só começando de agora em as 9 da manhã com os nossos amigos do Jardim São Pedro Supermercados. Porteira que ela vai abrindo pra começar muito bem, tem Vitor e o Léo por aqui.

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0: Onda Livre, 7:22. Bom dia, professor!
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0: 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E ainda dói no bolso e na CNH. 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

0: Dali Bricô, o padre veio, 7:37, tudo bruto, só ignora chamiguismo. O nosso programa rústico, grosso, que nem cintura de sapo, claro, com a gente sempre os amigos do Jardim São Pedro Supermercados, né? 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Um abração também, um bom dia aqui, minha amiga Valdete Silva, já tá na sintoniagem também, né? Bom dia também, minha amiga Letícia, lá da Estratégia, ela, meu amigo Du também, Eduardo Rodrigues, obrigado aí pelo carinho, bom dia, ótima labuta pra vocês, meus amigos, o Heitor também, a rapaziada lá do Sparks, bom dia pra você, o Caio, o Sérgio, também o Pedro, os amigos lá do Seu Gin, que você encontra no Jardim São Pedro Mercado, se beber não dirija, viu? 7:39, é hora de moer as palavras, por aqui, meninos!
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12: Pratique alguma atividade física. É comprovado os benefícios das atividades físicas para o corpo e também para a mente. Principalmente para quem tem várias responsabilidades e precisa de uma válvula de escape para relaxar. Mas nem todo mundo é adepto à academia. Para esses, há uma infinidade de outras atividades que podem ajudar, mas não se esqueça de fazer um check-up antes. Pratique regularmente pelo menos 300 minutos semanais, conforme a nova recomendação da OMS. Deixe o carro em casa e vá de bicicleta para o trabalho se for possível. Faz bem para você e para o meio ambiente. O importante é sempre estar em movimento.
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6: Onda Livre, compadre. 7:43. De volta ao Onda Sertaneja, companheiro velho. Ótimo dia para você que tá aqui com nós, fazendo barba de lobisomem até as 9 da manhã, mas vai proseando, trazendo as minhocas antigas pra vocês também, né? Continue participando, 19 99649-4351 também, nós vamos firme aqui no batido, claro, aqui não é calango que pensa que é dinossauro não, viu? Daqui a pouquinho eu trago pra vocês mais novidade, mais dica aqui da Disque Farma, lembrando que a Disque Farma entrega São Pedro, Água de São Pedro, Rio das Pedras, Sartinho, os bairros de Artemis e Tupi também, entrega com o melhor preço. 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Bom dia, meu amigo Felipe Montanaro, Guilherme, os amigos lá do World Burger também, já preparando mais um dia de labuta, né, turma? Ótimo dia pra vocês, boa terça-feira. Vamos trazer agora, nesse momento, o destaque do modão da onda pra moda se apreciar, que é, não é igual demais quando chega aqui, destaque do modão da onda, né? Então, baixa agulha, porcoço!
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0: 54 minutos, desocupa, quero prosear com você, compadre. 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Mas já vai no intervalo aqui que acaba mais ligeiro que brigadeiro na festa de criança, mas tá recheado de dica, hein? Então você não faz portabilidade não, fica aí, ó, apreciei, apreciei.
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7: Onda Livre Cavalcada 8:21, bom dia, Cremim.
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7: Onda Livre, compadre, 8:24. E aí, Bruto do Bruto? Estamos de volta. 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
0: 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Muito bem! Programa enfeitado que nem orelha de hippie tá trazendo mais cantiga. Agora tem Rico Juliano pra quem esbrino. Ótimo dia pra você, Bruno do Bruno. Onda Sertaneja. Agora 8:26.

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2: Bora!

0: Livre, compadre, 8 horas 37 minutos. Te amar você é o meu talento, creminho. Mas que chamego no nosso programa rústico demais da conta, meu patrão. Continue aqui participando junto com nós. 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Nós vamos estar trazendo as ofertagens por aqui.
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4: Onda Livre, compadre, 8h43, Bruto Velho. Bom dia pra você, meus compadres. 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Faltando 15 minutinhos para as 9, lá vem mais cantiga, vem destaque do Modão da Onda para você.
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0: compadre. 9:01. Edson Cutso, rapaz, papel do homem. Acabou. Deixa eu mandar um abração. Bom dia, meu amigo Renato. Bom Giovanni, que tá na sintoniagem também, né, Renatão? Um abraço pra você. Tá com novidade na cidade de São Pedro aí também, né? 9:02 agora nesse momento, vem chegar na festa da manhã com o meu compadre Guina Santos, que vem chegando para comandar esta festança. Eu volto logo mais à tarde, 5 da tarde, tem o nosso Rancho da Onda, se Deus, nosso Senhor Jesus Cristo, assim abençoar e permitir também. 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
4: Bom dia! Onda Livre, bom dia pra você. Está no ar mais uma edição da Festa da Manhã, hoje terça-feira, meu povo, 19 de maio de 2026. Vamos juntos a partir de agora até uma da tarde, trazendo muita música do jeito que você gosta, sempre com a sua participação também, né? Manda aí seu beijão, chama no WhatsApp. É 19 99649-4351. Daqui a pouquinho tem sorteios, prêmios de montão pra você nessa manhã de terça-feira. Tem muita informação também. Vamos trazer tudo que acontece, né, no Brasil, no mundo, na cidade, na região, de informação pra você. Falar de todas as promoções e também, claro, daqui a pouquinho as previsões astrais, tudo que os astros reservam para você nesta manhã de terça-feira. E a gente já começa super bem com a mensagem do dia.
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4: Mensagem desta terça-feira para você. Você sabe que não temos controle sobre o que os outros pensam, fazem ou falam. Não controlamos as circunstâncias, os imprevistos ou o ritmo da vida. Mas temos o poder de escolher como reagimos, onde colocamos nossa energia e o que permitimos entrar no nosso espaço. O que vem de fora diz mais sobre o mundo lá fora. E o que sai de nós diz tudo sobre quem somos. Lembre-se disso. Uma ótima terça-feira para você e leve isso para sua vida. Está no ar mais uma edição da Festa da Manhã. Bom dia! Bora começar muito bem com Zezé de Camargo, irmão da Lua, amigo das estrelas. Bom dia para você!

negociação ou apresente uma ideia com brilhantismo. O alinhamento será total nas interações, reuniões de trabalho e atividades de grupo. Bom dia para você, Gêmeos! Valerá revisar o que cabe no orçamento antes de ceder a um pedido de amigo ou compromisso com um grupo. Assuntos financeiros pedirão realismo. Não se iluda com propostas mirabolantes. O importante será desfazer confusões nas contas e diminuir pressões. Valerá fazer umas comprinhas e realizar um desejo de consumo. Bom dia para você que é de Câncer. Novos negócios e conexões surgirão magicamente. Conte com magnetismo e poder de atração. O dia vai inspirar cuidados de beleza, de corpo e de imagem. Jogue a autoestima para cima e embarque numa onda de energia positiva. Oportunidades de viagem e de expansão do projeto de vida manterão o astral em alta. Daqui a pouquinho, mais previsões astrais para você aqui na Festa da Manhã. 9:26. Bom dia para você, boa terça-feira. Agora tem Leonardo, hein? Amanhã.

Livre, bom dia pra você, 9:37, amor de carnaval, Bruno e Marrone, Lucas Morato, do jeito que eu tô, também Michel Teló e Leonardo na programação. Mandar um beijo aqui pra Valquíria da sintonia, Flávia também, chegando junto com a gente nessa manhã gostosa de terça-feira. Muito obrigado pelo carinho, tamo junto sempre, né? Bora trazendo muito mais pra você, as previsões astrais continuam por aqui. Previsão pra você que é de leão, leonino, leonina, desacelere, vá devagarinho, né? Avalie expectativas, aumente a sintonia com sua força interior e dê crédito aos seus sonhos. As melhores ideias e soluções virão em momentos de relaxamento. Planos poderão ser ajustados de acordo com as condições do momento. Conversas de hoje alargarão seus horizontes e resolverão dúvidas importantes. Sucesso pela frente. Virgem, bom dia para você. Apoio de amigos fará diferença numa decisão profissional. Planos de estudo, viagem ou projeto maior ganharão forte impulso hoje. Pense a longo prazo, resolva um assunto jurídico e se prepare para embarcar numa nova experiência. O dia trará reencontros encantadores e despertarão seus melhores sentimentos. Libra, bom dia para você. Fortaleça sua imagem profissional. O dia trará reconhecimento, popularidade, engajamento e conexões influentes. Uma oportunidade de evolução da carreira poderá surgir do nada e balançar o seu coração. Aposte em mudanças. Notícias e informações preciosas de longe animarão o clima. Escorpião, bom dia. Resolva conflitos no casamento, sociedade ou namoro, tá? O dia vai trazer iniciativas nos relacionamentos, ou melhor, nos relacionamentos, e cenário positivo para o futuro. Será ótimo momento para acordos, conciliações e formalizações. Uma conversa profunda sobre filhos, projeto autoral ou mudança de casa poderá esclarecer algo importante e definir rumos. Daqui a pouquinho, mais previsões astrais para você aqui na Festa da Manhã. Xande Avião, Henrique.

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0: dia pra você, 9h47. Murilo Rufi, saudade estranha aqui na programação, hein? Fechando mais uma sequência caprichada pra você. Já tem mais.
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0: Vamos atualizar aqui a previsão do tempo e a temperatura para hoje, terça-feira. Terça-feira de céu nublado com garoa agora na parte da manhã à tarde. Sol entre nuvens, mas também com pancadas de chuva, tá? A máxima hoje deve chegar aos 20 graus. Informações do site climatempo.com.br.
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1: 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Faltando 10 para as 10.
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1: Bom dia. Onda Livre, bom dia pra você, faltando 7 para as 10, já de volta, vamos nessa, abrindo aqui mais uma sequência na festa da manhã. 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Se ainda não está, bora participar, todo momento, muitos sorteios aqui pra você, né? 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

Dia pra você, Dezio. Bia Frazo Imperfeita, aqui na programação da Festa da Manhã. Sempre as melhores músicas, né? Hugo e Guilherme, Fernando e Sorocaba. Ainda teve o Gabi por aqui, acostumou errado. Gente, agora as últimas previsões astrais pra você nesta manhã de terça-feira. E vamos falar com você agora de Sagitário, Sagitariano, Sagitariano. Negociações com banco, investimento ou pedido de empréstimo movimentarão o dia, que trará soluções práticas e resultados acima do esperado. Troque confidências e esclareça confusões com os filhos, com a pessoa amada ou com alguém do passado. Assuntos de família vão balançar suas estruturas. Capricórnio, bom dia. Para parcerias, entrarão em uma fase de maior confiança e de decisões maduras. O dia trará encontros importantes, acordos vantajosos e clima animado com sócio ou cliente. Assuma maior ideias geniais e inovações vão movimentar o trabalho numa direção estimulante. Investimentos poderão mudar com uma negociação bem sucedida. Aquário, bom dia para você. Reforma, compra da casa ou decisão de moradia vão inaugurar uma nova fase na sua vida familiar. Fortaleça suas bases, firme raízes e se estabilize. A harmonia no ambiente de trabalho vai diminuir inquietudes e deixará o dia a dia mais agradável. Será bom momento para iniciar uma atividade de bem-estar. Bom dia, peixes! Clima animado, momentos encantadores com os filhos ou com a pessoa amada e muita criatividade darão um sabor intenso ao seu dia. A partir de hoje, as comunicações, contatos e atividades comerciais ganharão agilidade. Tome a iniciativa nas relações e movimente a vida. Mercúrio vai facilitar o diálogo com a família e soluções financeiras. Ficando por aqui as previsões astrais, de volta amanhã a partir das 9 da manhã. 10:03. Bom dia pra você. Eduardo Costa, aguenta coração. Boa terça-feira. Tá na onda, tá com tudo.

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1: Onda Livre, bom dia, 10:26.
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1: Bom dia. Onda Livre, bom dia pra você, 10:28. Ótima terça-feira, vamos nessa. Daqui a pouquinho tem sorteio, tem prêmios pra você ficar ligado. Vou dar um beijão aqui pra Marisa, né? Oi, Marisa, tudo bem com você? Obrigado pela participação. A Helenita por aqui também. Tem o Fábio, grande abraço pra você. Bom trabalho, sempre na sintonia. E você que tá sempre ouvindo a programação da Onda, onde quer que você esteja, no trabalho, em casa, no seu carro. Muito obrigado sempre pela companhia também, né? Vamos nessa, sempre trazendo as melhores músicas para você. E agora a gente abre mais uma sequência. Agora tem Péricles, tem Ana Castela.
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Onda Livre, bom dia pra você, 10h48, Vitor e Léo ao vivo e em cores, também Júnior e César, teve o Belo por aqui, Zenete Cristiano Cadeira Cativa na programação. Mandar um bom dia aqui pra Mariana Verteiro no Nova Suíça, obrigado pelo carinho, né? Um bom dia especial aí pra você, com muita alegria, desse friozinho maravilhoso, tá gostando do friozinho aí, é? Beijo carinhoso, bom dia pra você aí, obrigado pelo carinho sempre juntinho com a gente, né? Tem mais gente aqui, a Lucimara na sintonia, obrigado pela participação, também quem chega junto com a gente, deixa eu ver aqui, é a Flávia, Flávia, tudo bem? Bom dia aí, mais uma manhã gostosa juntinho com a gente aqui, curtindo a programação da Onda, assim que a gente gosta. Tem aqui também o Gilberto, né? Mandando aí abraço para toda a família, obrigado aí pela participação. Lembrando que meio-dia tem Na Onda da Saudade, com os clássicos do sertanejo pra você do jeito que você gosta. E a gente segue com Matheus e Cauã e Lauana Prado. Admita? Bom dia pra você, uma ótima terça-feira. Já vamos fazer sorteios, hein? Daqui a pouquinho, prêmios pra você.

0: nesse momento.
1: Bom dia pra você, 10h58, Luan Santana, Dor Desse Amor, fechando aqui mais uma sequência na festa da manhã pra você. Daqui a pouquinho tem muito mais, fique ligado.
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1: Vamos falar do Corinthians. O técnico Fernando Diniz disse que, apesar de ser natural desejo de jogadores atuarem na Europa, ele defende que a permanência de atletas como Yuri Alberto, Hugo Souza e André no Corinthians. Em entrevista coletiva, né? No Engenhão, após a derrota para o Botafogo no último domingo, pela 16ª rodada do Campeonato Brasileiro, o treinador aí declarou que o time não pode perder jogador de jeito nenhum. O atacante Yuri Alberto revelou, né, depois da partida contra o Barra, pela Copa do Brasil, que quer ser negociado na próxima janela de transferência. Ele tem um acordo com a diretoria para ser vendido em caso de boa proposta para o clube. Assim como o goleiro Hugo Souza, na última janela o Corinthians quase vendeu o volante André ao Milan da Itália e desistiu de última hora.
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4: Onda Livre, bom dia, 11:01.
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1: Onda Livre, bom dia, 11:04. Vamos nessa então, abrindo mais uma sequência. Boa terça-feira.
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1: Bom dia, bom dia. Vamos nessa, coisa boa demais, hein? Lembrando, meio-dia tem na Onda da Saudade com os clássicos do sertanejo. Tem mais gente aqui mandando alô, mandando um beijinho aqui. O carinho sempre participando com a gente, a Aretuza, né? Bom dia pra você, Aretuza. Tá muito frio aí? Ah, tá um dia gostoso, não tá? É. Obrigado aqui pela sua participação também. Quem mais? O Eduardo também, Amara, bom dia pra você, obrigado pela participação. Quem mais chega junto com a gente, mandando aqui um bom dia, mandou aqui uma mensagem linda, maravilhosa, né? É a Ana Maria. Ana Maria! Tudo bem, Ana Maria? Família toda aí. Obrigado aí pela participação. O Antônio Jorge também tá na sintonia com a gente, curtindo a programação. Bom dia. Tem Tiaguinho, me balançou.

0: Chifre, bom dia pra você, 11:22, Gustavo Lima, Retrovisor, Michel Teló, Metamorfose Ambulante, também Maiara e Maraíza, Bruno e Marrone, por um minuto.
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0: Ora com tudo, tá fazendo aniversário hoje, nossos parabéns, parabéns a Adriana, do Cidade Jardim, completando mais um aninho de vida hoje, parabéns pra você, felicidades, muita paz, muita saúde. Parabéns também ao Alessandro, Vale do Sol, completando mais um ano de vida. Aline Maria também na Paulista, do Água Branca. Tem a Aline também fazendo aniversário hoje. Parabéns a Amanda, do Jardim Santa Elisa. É, também tem aqui a Ana Carolina, do Nova América, fazendo aniversário. Anésio, do Santa Rosa, parabéns. Completando mais um ano de vida também a Letícia. Angélica também faz aniversário hoje, tá na sintonia com a gente aqui, parabéns, felicidades. O Antônio Laerte, Jardim Matilde, parabéns. Berenice também faz aniversário hoje, do Ondinhas, né? No Morumbi tem a Bruna completando mais um ano de vida também. Em Águas tem o Carlos Eduardo fazendo aniversário. No Secap, a Caroline Gonzaga e também a Cristiane de Lima. Parabéns a todos. Aí a Cristina de Souza em São Pedro também fazendo aniversário hoje. Obrigado aí pelo carinho, a sintonia sempre. Se você não mandou seu nome, dá tempo ainda de participar aqui na festa amanhã, que a gente manda esse alusão especial pra você. Simone Mendes, bom dia!

0: Onda Livre, bom dia pra você, 11:29. Cristiana Araújo, Zezé de Camargo, Indiferença.
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0: Fechando aqui mais uma sequência da Festa da Manhã. Fala pra mim através do WhatsApp da Onda, 19996494351. Manda aí seu alusão. Quem tá falando comigo aqui é a Luana também, mandando um beijão aqui, ó, para o primo, né? O primo dela, o Guilherme, que tá completando 10 aninhos hoje. Parabéns, Guilherme. Felicidade, muita paz, muita saúde pra você, tá? Obrigado aí, Luana, pela participação.
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0: Onda Livre, bom dia, 11:32.
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0: Bom dia. Onda Livre, bom dia pra você. Vamos nessa então, abrindo aqui a última sequência da festa da manhã. Boa terça-feira pra você em toda a cidade, toda a região, tá todo mundo ligado por aqui. Manda seu alusão no WhatsApp da Onda, 1999649-4351. Bom dia, Maria Pereira da Sintonia. Passando aqui pra desejar um bom dia. Obrigado sempre, não esquece da gente de jeito nenhum, né? Aí, ótima terça-feira mesmo. Kleber tá por aqui também, nosso muito obrigado. E lembrando que daqui a pouquinho, meio-dia, tem Na Onda da Saudade com os clássicos do sertanejo. 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

Onda Livre, boa tarde pra você. Agora, 12:37 na programação da Onda da Saudade pra você. Leandro Leonardo, deu medo. Também milionário José Rico, teve Chitãozinho e Chororó por aqui na programação. Bom, daqui a pouquinho tem a tarde da Onda pra você aqui. Sempre com os maiores sucessos pra você, as melhores promoções pra você participar também, fazer sua inscrição, participar sempre das melhores promoções pelo site da Onda, ondalivre.com.br. 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Arroba Onda Livre FM. Daqui a pouquinho mais sorteios, mais prêmios pra você na sua tarde. Rio Negro e Solimões, Emílio Eduardo, Castelo dos Sonhos, boa tarde pra você. Boa!

0: Clássicos do sertanejo, também com as lindas regravações aqui pra você todos os dias, né? Tô ficando por aqui, na sequência, meu Thiago Marquezine, comandando a programação da tarde da Onda até às 5. Beijo carinhoso e siga na Onda.
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3: Onda Livre, boa tarde. A partir de agora tem eu, Thiago Marquezine.
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3: Uma ótima tarde pra você, tá no ar mais uma edição da nossa tarde da onda, é, chegou bebê, bora pra mais uma edição por aqui, sempre com muita música, você ouvinte Onda Livre que fica comigo por aqui, até as 5 horas da tarde pra gente curtir juntinho a melhor programação pra você ouvinte Onda Livre, daqui a pouquinho já tem Super Onda, tem informação, tem muito alto astral e claro, muita música pra você, bora começar a minha primeira dessa tarde no ar, aqui a tarde da onda pra você.

0: Onda Livre, boa tarde, agora 1:08.
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0: sucesso pra gente fechar a nossa primeira sequência. Olha, bora pro intervalo, hein? Daqui a pouquinho na volta já tem Super Onda. 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
1: Onda Livre, boa tarde, já estamos de volta e vamos em frente com muito mais músicas pra você. Bora abrir a Super Onda.
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1: No ar, a primeira edição pra você. A Super Onda é assim, uma atrás da outra sem parar. Você sabe como é que a banda toca? Então, bora começar.
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0: grande sucesso pra você aqui na programação. E essa é a Super Onda, sempre com muito mais. Bora que tem sucessos.
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0: Deixando a Super Onda por aqui, nossa primeira edição. Lembrando que são duas edições durante a programação da Tarde da Onda. Então faço esse rápido intervalo, giro a hora e eu volto já. 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
7: Onda Livre, boa tarde. Por aqui segue Thiago Marquezine. Vamos juntos até às 5.
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7: Na Onda tá com tudo, já estamos de volta e você já tá participando das promoções? Vai lá pro site, app, Face ou Insta e boa sorte pra você. Pra abrir essa sequência, tem mais sucessos.

0: Onda, muito mais músicas pra você. Eu vou pro rápido intervalo e a Tarde da Onda volta já.
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0: Onda Livre, boa tarde, já de volta para você. Vamos em frente, sempre com as melhores músicas. Tem mais sucessos aqui na Onda.

0: Fechando mais uma sequência pra você. Tem muito mais e a Tarde da Onda volta já.
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0: Livre, boa tarde, já estamos de volta para você. E olha, é sempre muito bom ter você ouvinte Onda Livre por aqui. Você que dá uma carona aí no seu carro pra Onda, você que nos ouve pelo aplicativo, obrigado pela sua audiência, viu? Então bora que tem mais Super Onda.
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0: É a segunda edição pra você, com uma atrás da outra sem parar. Então bora de música.
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0: mais músicas pra você. 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

0: uma atrás da outra sem parar. É a Super Onda. Bora que tem mais sucessos.
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0: Fechando a Super Onda, essa segunda edição com muito mais. Eu vou fazer aquele trabalho bem esperto. Você continua ligado por aí. Não sai da onda. 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

0: sucesso aqui na Tarde da Onda, sempre com as melhores músicas. Toca mais uma aí, produção.
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0: Onda Livre, boa tarde, 3h53, aqui na tarde da onda pra você, Gustavo Lima, Jorge Matheus, Inventando os Amores, teve Matheus e Cauã, o nosso santo bateu, e Zezé de Camargo e Luciano, será que foi saudade? Pra matar a saudade também aqui na programação, bora pro intervalo bem rápido antes, com informação pra você.
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0: E atenção você que está buscando renegociar suas dívidas pelo Desenrola 2.0, recém-lançado pelo governo federal. O Ministério da Fazenda emite um alerta sobre um golpe na internet que utiliza um site falso do programa. Atenção, criminosos criaram página idêntica à oficial do governo para enganar os cidadãos, oferecendo a

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0: Onda Livre, boa tarde. Por aqui segue Thiago Marquezine. Vamos juntos até às 5 da tarde. Muito bem, meus amores, 3:59, já estamos de volta aqui na programação da Tarde da Onda. Deixa eu mandar um beijão aqui pra Joslaine, da Vila Resende, tá curtindo junto com a gente, super beijo. A minha querida Maria Pereira tá na sintonia, a Luana do Sol Nascente também, participando conosco por aqui, beijo demais aí pra vocês. E a Kátia também, abração, valeu demais. Deixa eu só complementar a informação que eu tava trazendo aqui com relação ao golpe, gente. Então fique atento aí que o governo esclareceu que a reforma, aliás, tem reforçado, na verdade, que o novo Desenrola Brasil não cobra nenhum tipo de taxa para realizar a renegociação de débitos, tá? No site fraudulento, esses que os criminosos criaram uma página idêntica, os golpistas têm solicitado a consulta do CPF e utilizam um sistema de chat automatizado para coletar dados pessoais e informações sobre dívidas de cartão de crédito. Para você não cair na armadilha, a recomendação é que os interessados procurem diretamente os bancos e as instituições financeiras com as quais possuem as pendências para verificar as condições reais de negociação. Lembrando que o Desenrola 2.0 tem como foco principal atender as pessoas com renda de até 5 salários mínimos, o que equivale a R$8.105. O programa também abrange estudantes com débitos no FIES, agricultores, familiares, micro e pequenas empresas, além de servidores públicos, aposentados e pensionistas. Então fique atento aí aos golpes, né? Bom, vamos em frente com mais. Tem sucesso chegando com Leonardo.

0: Tá com tudo, esse é Michel Teló, exagerado, aqui na tarde da onda pra você. Fala também o som da boiadeira na Castela, Mirança, Leonardo, amanhã, com muito mais sucesso aqui na tarde da onda, nós vamos juntinhos até às 5. Alô, minha querida Márcia Nanzato, como é que estamos? Beijo carinhoso pra você aí, em Rio das Pedras, viu? Obrigado sempre pelo carinho, pela participação. Beijo carinhoso, minha querida Márcia, para todos os rio-pedrenses também. Meu querido Michel Góes também, já deixando boa tarde dele por aqui no nosso WhatsApp. Tamo junto. Seguinte, bora de prêmios?
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0: Beleza, maravilha, saindo por aqui, kit Azulim, para deixar tudo limpinho. É um belo kit que vai com 3 produtos para você, um multiuso, um perfume da casa e ainda um gel para aquela limpeza mais chata, aquela limpeza mais pesada, vai facilitar a sua vida aí muito. Então esse kit Azulim vai para você. Milene Lotério, final do telefone é o 62 do bairro Santa Terezinha. Parabéns, Milene, faturou, hein? Kit Azulim já é seu. Se liga no seu WhatsApp que a produção manda aquele recado para você com todas as instruções para você vir até a Casa da Onda retirar. E você que não ganhou, ainda não participou, só se inscrever através do site, app, face ou insta. E boa sorte para você. Vamos de Pelicris com Ana Castela, Simplesmente Acontece. São 4:11. Uma ótima terça-feira para você. Obrigado por estar na Onda Livre. Tá na Onda, tá com tudo.

0: Onda Livre, boa tarde, 4h19. Gustavo Lima, Luiz Fonsi, Vagabundo. Por aqui também Bia Frazo, Imperfeita. Eu sou do Péricles também com a Ana Castela. Simplesmente acontece. Simplesmente vai acontecer a melhor programação pra você nessa sua tarde da onda maravilhosa e gostosa, com muita música, apesar do frio, né? Que coisa, não? Estão dizendo que vem mais água aí no decorrer da semana, né? Amanhã o tempo deve ter ainda pancadas isoladas, né? De chuva, sol com pancadas de chuva no período da manhã, nuvens à tarde, mas à noite o tempo deve ficar firme. Mas estão falando que sabadão vem uma chuva realmente torrencial na região aqui de Piracicaba. Então, vamos ficar atento e atualizar o tempo e a temperatura para você aqui na Onda, fechou? Bora pro intervalo, tem mais tarde da Onda vindo por aí, tem muito chão. Até assim que tamo junto aqui em 105,3. 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

Onda Livre, boa tarde, 4h26. Já estamos de volta pra você com mais tarde da onda. Bora que bora, por aqui que tem muito chão ainda nessa terça-feira. Aliás, semana só começando, né? Vamos que vamos, minha gente. Deixa eu mandar mais beijo aqui pra turma comigo pelo WhatsApp da onda. Ele abração especial pro Mula, tá na sintonia com a gente. Alô, minha querida Yara, tudo bem? Alô, Cidão. Um abraço aqui pro meu Cidão Murê, sempre na sintonia, curtindo a tarde da onda também. Ligadaço na melhor programação em 105,3. Deixa eu mandar um beijo carinhoso pra toda a turma da FENAP, né? A galera lá da Organização da Festa das Nações, Alu, Felipe, também o nosso querido Evandro, todo o secretariado, a galera que fez e fez acontecer a Festa das Nações no final de semana, né? Estivemos por lá na sexta-feira, fazendo, na verdade, a apresentação no palco, eu e o Guina Santos, e foi realmente um feedback muito bacana de todo o público que esteve conosco por lá, ainda aproveitando os prêmios da onda, camiseta, bombons, enfim, foi demais, viu? Beijo carinhoso para toda a equipe da Organização da Festa das Nações, obrigado com carinho com toda a equipe da Onda Livre, viu? Vamos em frente, que agora tem Murilo Rufi por aqui, Saudade Estranha.

de 3h35, Matheus e Cauã, Lauana Prado, Admita, por aqui Paulo Fernandes, Amar de Novo, Murilo Rufi, Saudade Estranha. Vamos com mais sucessos, hein? 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Inscreva-se mesmo, participe de montão e boa sorte pra você, fechou? Agora tem Júnior César.

0: Onda Livre, boa tarde. 4h48, Gustavo Mioto, pedido de socorro. É a moda dele por aqui na programação da sua tarde da onda. Rolou também, Zé Neto e Cristiano Del Moral, Bruno e Barreto Country Beat, gerente da Sicredi, Maiara e Maraísa. Quem sente saudade sou eu. Já nos preparativos do estilão rústico e sistemático, meu caro querido amigo Sheba Show, já vem chegando já para comandar o rancho da onda para você a partir das 5 horas, tá? Continua com a gente, vamos que vamos, tem muito mais músicas e é claro que não podia faltar dele por aqui, né? O embaixador falando de amor, Gustavo Lima.
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5: Beba água. Se praticamente 70% do nosso corpo humano é composto por líquidos, é fundamental que ele se mantenha muito bem hidratado. Para muitos, a ingestão de água é quase como um grande desafio. Mas é preciso mudar os conceitos e começar a ingestão aos poucos. Vá aumentando até conseguir chegar a 1,5 litro ou 2 por dia. Para facilitar o consumo, deixe sempre uma grande porção de água à vista, em copos ou garrafas. Beber bastante água ajuda na sua digestão, mantém a pele saudável, facilita o controle da pressão arterial, entre outros benefícios.
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0: Vamos dar para meus compadres, 5 horas, 1 minuto, cheguemos cabocada, meus amigos, meus patrão, meus companheiro velho, brutalidade máxima aqui na Onda de agora. Até às 8 da noite estaremos proseando com vocês, trazendo aqui as minhocas antigas da galáxia com os nossos amigos do Jardim São Pedro Supermercado, os patrocinadores oficiais do nosso programa, rapaz. 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Abraçar o meu amigo Paulo, também na sintoniagem. Tivemos proseando hoje, minha amiga Cristina, o Guilherme também, toda a família, a Andressa, né? 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Tem Rio Negro, mais um Solimão. Boa tarde!

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9: Onda Livre, compadre velho, agora 5:22, aqui o nosso rancho que vai prosseguindo com os amigos do Jardim São Pedro Supermercado. Daqui a pouquinho eu tenho dica também do Empório Pai Nosso, do meu amigo Felipe, do seu Mauri, da dona Fátima também, onde nós vamos trazer pra vocês dica bacana. 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Daqui a pouquinho eu tenho dica do Empório Pai Nosso. Agora tá chegando mais cantiga, o compadre Daniel por aqui.

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0: Ô, cada bruta, quanta moda linda pra você aqui no nosso rancho, caboclo. Zezé do Camargo, mais o Luciano. Felicidade, que saudade de você, dona mulher. Eita, Ezra, show, cabeçuda. Eita, tudo certo aí, né? Muito bem, 19994943519. Nós vamos as palavras rapidamente, já que nós volta com muito mais Bruto do Bruto.
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1: Vamos lá, Ibrico, compadre. 5:49. Devolta o nosso rancho caboclo. Firme no batidão por aqui. Continue participando. 19996494351. Já já tem também a Ave Maria do Rancho da Onda. Agora tem mais cantiga. Tem Sam Rico, que é aquela hora de engasopada, né? Vai fazer aquele agora. Bora lá.
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0: Salário Brinco Padre é o Max Olive, meus braços, e é o seguinte, pois no intervalo, Ave Maria do Ram.
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0: Hora que o manto da noite cobre a luz do dia, o Rancho da Onda toca a Ave Maria.

0: sempre, compadre velho. 6 horas, 14 minutos. Cristiano Araújo é com ela que eu tô. Dona Mulher, Mike Chamego neste nosso rancho, rapaz. 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Ó, quero lembrar, Festa São José prossegue esse final de semana, né? Lembrando vocês que vai ter o show de prêmios também, no dia 24, tem show de prêmios, né? Em prol aí as obras sociais, vai ser muito bacana, você não pode perder. O leilão também ficou para o domingo, né? Devido à chuva, aí troquemos o dia do leilão, né? A produção aqui pede para avisar domingão, após a missa, às 9:30 da manhã. Sensacional o leilão de prendas e animais, que é muito legal e é tradicional demais. Festa do São José é a festa mais chonada da cidade do São Pedro, é a festa mais sertaneja e tem o Padre Beto também fazendo a missa sertaneja. Foi maravilhosa, hein, Padre Beto?
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0: Onda Livre agora, 6h21, noite pra você.
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29: Tô bem, cavocada bruta, agora 6:25, tá na hora de fazer barba de lobisomem por aqui. O nosso Truco do Rancho começa trazendo pra vocês o sete de hoje. Zé Felipe e a Ana Castela.
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0: 5 quadras, 6 horas, 28 minutos. Chegou o Espadinha, Zezé do Camargo. Bora apreciar as meninas.
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0: Diego e Vitor Hugo, Bruto Bem. Amanhã tem mais trucada por aqui, urso.
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12: Valeu, Cavalcada, 6:43, noite.
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12: Olá, Livre, compadre. Agora 6:46. 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Obrigado aí pela força sempre, viu, meus amigos? Viu, turma bruta? Meu amigo Dimas e o Guilherme também, ainda lá botando e curtindo a onda. Obrigado demais da conta aí, né? Vamos embretar mais cantiga. Também os amigos lá do restaurante Irmãos Rodrigues estão curtindo também a nossa programagem, né? Obrigado a toda a Famiage por lá também, viu?

0: Salut, meus compadres! 6:58, rapaz, moda linda, Leonardo! Rapaz, seguinte, nós vai prosseguindo aqui, o intervalo é curtinho, que nem coisa de porco, pai!
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1: Oi, Zezé. Oi, Luciano.
2: Fala, Luciano.
1: Vamos cantar uma música junto?
2: Vambora, rapaz. Que música?
1: Essa aqui, ó.
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2: Caramba, essa música é maravilhosa, Alexandre. Deixa comigo.
3: Nem

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0: compadre. 7h22, Chitão e o Chororó aqui na onda, rapaz. Muito bem, viu? 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

Danilo Melos, compadre. Agora 7:48. Gustavo Lima, jejum do amor pra fim das labutas aqui do nosso rancho da onda de hoje, sempre com os nossos amigos do Jardim São Pedro Supermercados. Amanhã estaremos de volta a partir das 5 da manhã, se Deus, nosso Senhor Jesus Cristo, assim abençoar e permitir também, né? Fiquei com Deus, vou deixar aqui a saideira bruta. Até amanhã, Capelzinho do Mato, noite pra vocês.

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0: Está no ar a Voz do Brasil. As notícias do governo federal que movimentaram o país no dia de hoje.
1: Olá, boa noite.
2: Boa noite para você que nos acompanha em todo o país.
1: Terça-feira, 19 de maio de 2026.
2: Vamos ao destaque do dia. Nova etapa do Move Brasil.
1: Anunciados 30 bilhões de reais em crédito para taxistas e motoristas de aplicativo financiem a compra de carros novos a juros mais baixos. Vanessa Casalino.
3: Com Move, táxis e aplicativos, vai ser possível

0: comprar carros novos de até 150 mil reais, alinhados com a sustentabilidade.
1: Governo do Brasil também moderniza e simplifica regras para quem utiliza motocicletas como ferramenta de trabalho.
2: E ainda já estão valendo as novas regras para a contratação de consignado do INSS.
1: Agora, o beneficiário que solicitar empréstimo terá que validar a operação por meio de biometria facial. Raquel Mariano.
3: Para combater fraudes no sistema do INSS, estão em vigor as regras atualizadas para aposentados e pensionistas contratarem empréstimos por meio do site ou aplicativo do Instituto.
2: Proteção a crianças e adolescentes.
1: Política Nacional de Prevenção e Combate ao Abuso e Exploração Sexual agora é lei.
2: A medida prevê atendimento especializado às vítimas e às famílias e o fortalecimento das redes de assistência.
1: E você vai saber mais na Voz do Brasil sobre o combate à violência no ambiente digital.
2: Hoje na apresentação, eu, Luciana Vasconcelos e Luciano Seixas.
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2: Motoristas de aplicativo e taxistas poderão comprar veículos novos em condições facilitadas.
1: É o Move Táxis e Aplicativos, programa lançado hoje pelo governo do Brasil em evento em São Paulo.
2: O programa vai financiar carros de até 150 mil reais e, entre as vantagens, juros mais baixos e carência de 6 meses.
1: Também foram anunciadas medidas para os trabalhadores que usam motos em suas atividades.
0: O corre dos motoristas por aplicativo é todo por conta do trabalhador. Manutenção, aluguel de carro, veículo econômico para fazer o dinheiro render, é o que explica o motorista por app, Leandro Cruz.
4: Hoje o nosso trabalhador, ele trabalha 115 horas só para pagar o veículo. Está trabalhando para pagar agiota, para pagar carro, para pagar oficina, porque os carros estão sucateados.
0: 30 bilhões de reais em linha de crédito para financiamento e manutenção de veículos e capital de giro. É o total de recursos do programa que vai beneficiar os motoristas que trabalham e assumem riscos sem a proteção da CLT. Crédito concedido a juros mais baixos e que vale também para taxistas. Com o Move Táxis e Aplicativos, vai ser possível comprar carros novos de até 150 mil reais, alinhados com a sustentabilidade. Veículos flex, híbridos flex, elétricos ou exclusivamente movidos a etanol e de montadoras habilitadas no programa Mover. Para acessar os motoristas por aplicativo, tem de ter cadastro ativo há pelo menos 12 meses e ao menos 100 corridas no mesmo aplicativo. Para os taxistas, basta estar registrado em atividade e toda a economia sai ganhando, como destacou o vice-presidente Geraldo Alckmin.
5: Vai ganhar com isso o emprego, a indústria automotiva fabricando e vendendo veículos, o comércio, as concessionárias movimentam a economia, ganha o consumidor com segurança automotiva.
0: Além do crédito, novas regras para modernizar e simplificar a rotina de mototaxistas, motoboys e entregadores sobre duas rodas, incluindo o fim da obrigatoriedade do curso de motofretista. Explica o ministro da Secretaria-Geral da Presidência da República, Guilherme Boulos.
6: A medida provisória hoje, ela vai acabar com a obrigatoriedade do curso do motofretista, com a obrigatoriedade da placa vermelha e com a obrigatoriedade do mínimo de 21 anos para trabalhar de motofrete.
0: Para o presidente Lula, o Move Táxis e Aplicativos vai melhorar a vida, principalmente daqueles que hoje alugam veículos para poder trabalhar.
7: É o seu patrimônio que vai sobrar para o seu filho, que vai sobrar para sua mulher, que vai sobrar para sua filha, e você pode vendê-lo a hora que você precisar vender para mudar de profissão. Essa é a diferença.
0: As linhas vão estar disponíveis a partir do dia 19 do mês que vem via BNDES. Para os homens, juros de 12,6% ao ano. Para as mulheres, 11,5%. A primeira parcela só daqui a 6 meses. Reportagem Vanessa Casalino.
2: O setor da construção civil é um dos motores da economia brasileira.
1: Além de movimentar a indústria e o comércio, ele gera milhões de empregos e ajuda a reduzir o déficit habitacional no país.
2: Durante a abertura do encontro da construção civil, o Minha Casa Minha Vida foi destacado pelo presidente Lula.
8: 2.840.000 contratos imobiliários foram assinados entre 2023 e março deste ano pela Caixa Econômica Federal. E o programa Minha Casa Minha Vida já representa mais da metade dos lançamentos e vendas de imóveis no país. Durante o Encontro Internacional da Indústria da Construção, que reuniu empresários e governo em São Paulo, o presidente Lula destacou os avanços do programa e os impactos do setor para o país.
9: 171 mil contratos do Minha Casa Minha Vida, FGTS, apenas no primeiro trimestre de 2026. 93% mais do que no mesmo período de 2023. A Caixa tem uma carteira de crédito imobiliário de 966 bilhões e 200 milhões. Isso significa 7,2% do PIB brasileiro. 68% do total do mercado imobiliário nacional.
8: O ministro das Cidades, Vladimir Lima, destacou que o programa Minha Casa Minha Vida fez o Brasil atingir o menor déficit habitacional da série histórica, caindo de 10% na década de 1990 para 7,2%. Isso significa que mais pessoas possuem casa própria e moram em locais com qualidade de vida.
10: O programa Minha Casa Minha Vida se transformou num programa que ele traz inclusão social. E mais do que isso, é mais do que tijolo, é mais do que cimento. Ele gera emprego, ele gera renda, ele inclui as pessoas, ele traz dignidade, ele traz qualidade de vida para as pessoas.
8: A cooperação mútua movimenta anualmente cerca de 800 bilhões de reais na economia nacional, entre recursos públicos e privados. Esse montante consolida a articulação entre o governo federal e a iniciativa privada como uma das principais forças de desenvolvimento do país. O programa Minha Casa Minha Vida já conta com mais de 300 bilhões de reais em investimentos. Além da construção de moradias, os recursos também são destinados a obras de saneamento, urbanização e mobilidade urbana. Reportagem Dima Soldi.
1: A abertura da Marcha Brasília em defesa dos municípios foi realizada hoje na capital do país.
2: O vice-presidente Geraldo Alckmin participou e falou sobre a importância de descentralizar políticas nacionais para fortalecer os governos locais.
1: E ainda ressaltou as políticas do governo do Brasil para atender os municípios brasileiros.
11: É a 27ª edição da Marcha dos Prefeitos, que este ano trouxe para Brasília mais de 15 mil gestores locais. O encontro, promovido pela Confederação Nacional de Municípios, é um dos maiores eventos municipalistas da América Latina e tem como tema "O Brasil que dá certo nasce nos municípios". O vice-presidente Geraldo Alckmin participou da abertura e falou sobre a importância do movimento, que há quase 3 décadas é uma das vozes da sociedade brasileira.
12: A marcha dos prefeitos é a marcha do municipalismo, num país que é o 5º maior país do mundo, com 5.569 municípios. É fundamental descentralizar, fortalecer governo local, onde as pessoas vivem, o governo local enxerga os problemas porque convive com eles, sente as suas necessidades.
11: A Marcha dos Prefeitos é realizada anualmente. O evento vai até dia 21, próxima quinta-feira. Prefeitos, vereadores e autoridades vão discutir temas de interesse dos 5.569 municípios brasileiros. Reportagem Luciana Colares de Holanda.
2: Mais 262 famílias nos municípios de Juiz de Fora e Ubá, na Zona da Mata de Minas Gerais, receberam a parcela única do Auxílio Reconstrução nesta terça-feira.
1: O benefício, no valor de R$ 7.300, é destinado a moradores que tiveram perdas materiais devido às chuvas que atingiram a região no fim de fevereiro.
2: De acordo com o Ministério da Integração e do Desenvolvimento Regional, até agora, 3.093 famílias afetadas pelas chuvas já foram atendidas com esse auxílio.
1: mudanças nos empréstimos consignados para beneficiários do INSS.
2: Novas medidas de segurança e aumento do prazo para pagamento da dívida são algumas das novidades que começaram a valer a partir de hoje.
3: Para combater fraudes no sistema do INSS, estão em vigor as regras atualizadas para aposentados e pensionistas contratarem empréstimos consignados por meio do site ou aplicativo do Instituto. A partir de agora, será necessário validar a operação por meio da biometria facial, como explica a presidente do INSS, Ana Cristina Silveira.
13: Após solicitar o crédito junto ao banco, o beneficiário recebe a proposta no aplicativo Meu INSS com status pendente de confirmação e tem até 5 dias para confirmar a operação por reconhecimento facial.
3: O prazo de pagamento do empréstimo também foi ampliado para 108 meses. Com essa medida, quem possui consignado do INSS terá 1 ano a mais para quitar a dívida, além de poder começar a pagar a primeira parcela após 3 meses do contrato. A presidente do INSS explica também as mudanças nas margens dos empréstimos.
13: Parte da margem do empréstimo reservada ao cartão benefício e ao cartão consignado poderá ser utilizada para a contratação de empréstimos consignados, observando o limite global de 40% para benefícios previdenciários e 35% para benefícios assistenciais.
3: Na avaliação do presidente da Associação dos Aposentados e Pensionistas de Volta Redonda, no Rio de Janeiro, Geraldo Vida, essas mudanças vão trazer mais segurança para um público que sofre tentativas constantes de golpe.
14: Olha, eu tenho certeza que essas novas regras, elas vão ser muito importantes.

0: tem sofrido com essa modalidade de empréstimo que o governo fez para beneficiar as pessoas e que está acabando se prejudicando, porque as fraudes são muito frequentes e são muito grandes e perigosas.
1: Caso a biometria não seja confirmada, o empréstimo não será concedido. No site do INSS, na opção Extrato Empréstimo Consignado, será possível conferir os contratos aprovados. Com locução de Raquel Mariano, reportagem Graziele Bezerra.
2: Crianças e adolescentes contam com um novo mecanismo de proteção.
3: O governo do Brasil oficializou hoje a Política Nacional de Prevenção e Combate ao Abuso e Exploração Sexual.
2: A medida foi publicada no Diário Oficial da União e visa garantir atendimento especializado às vítimas e famílias.
3: E ainda dá maior agilidade ao processo de responsabilização dos agressores.
4: O governo do Brasil oficializou nesta terça-feira a Política Nacional de Prevenção e Combate ao Abuso e Exploração Sexual da Criança e do Adolescente. A medida foi publicada no Diário Oficial da União por meio de portaria assinada pelo Ministério dos Direitos Humanos e da Cidadania. A política prevê atendimento especializado às vítimas e às famílias, fortalecimento das redes de proteção e integração entre os sistemas de saúde, assistência social, justiça e segurança pública. O texto também determina que os processos de escuta de crianças e adolescentes vítimas de violência respeitem os procedimentos previstos no Estatuto da Criança e do Adolescente, para evitar a revitimização. Entre os objetivos da iniciativa estão o combate à exploração sexual, a ampliação das ações preventivas e a responsabilização mais rápida dos autores dos crimes. A política também prevê campanhas permanentes de conscientização e ações educativas para enfrentar práticas culturais que naturalizam a violência sexual. A implementação será feita de forma articulada entre União, Estados, Distrito Federal e municípios, com coordenação do Ministério dos Direitos Humanos e da Cidadania. Claudimário Carvalho, para a Voz do Brasil.
2: A proteção a crianças e adolescentes também passa pelo ambiente digital.
3: Se você tem menores em casa, sabe o desafio que é controlar o que eles acessam pelo celular.
2: Para ajudar nessa missão, uma das medidas já aprovadas pelo governo do Brasil aumentou a classificação do YouTube, que agora não é recomendado para menores de 16 anos.
3: A decisão levou em conta parâmetros como conteúdos de violência extrema, nudez e apologia ao uso de drogas.
5: A advogada Tatiana Costa é mãe do Matheus, de 10 anos. Ela conta que, como toda criança, ele tem demonstrado um interesse crescente pelo ambiente digital. Mas o acesso é por tempo limitado e com muita parcimônia.
6: Uma criança de 10 anos, ela não tem cognição para filtrar um vídeo que está passando no YouTube. Porque são vídeos muito rápidos, com muita informação, muito colorido, muito ágeis, que a cabeça da criança não processa, não filtra aquilo que ela está vendo. Então, isso eu acho muito perigoso.
5: Para ajudar e proteger crianças e adolescentes de conteúdos inapropriados no ambiente digital, o governo do Brasil tem adotado uma série de medidas. No início deste mês, a plataforma de compartilhamento de vídeos, YouTube, foi reclassificada como não recomendada para menores de 16 anos, acima da indicação anterior de 14 anos. O secretário nacional de Direitos Digitais, Vitor Oliveira Fernandes, explica o que motivou a decisão.
7: Dentro dessa plataforma tem crescido bastante conteúdos que vão de cenas de violência, tortura, mutilação, homicídio. Há muitos conteúdos que também envolvem consumo de substâncias lícitas e ilícitas, vídeos que mostram em parcerias de influenciadores com outros serviços que são serviços restritos para maiores de 18 anos, como, por exemplo, serviços de casas de apostas.
5: A classificação indicativa tem caráter informativo e é destinada a pais responsáveis e à sociedade em geral. O agente da Polícia Civil do Distrito Federal e chefe da seção de investigação de crimes cibernéticos contra crianças e adolescentes, Roberto Vitor, destaca os crimes mais comuns envolvendo menores no ambiente digital.
8: Por padrão, o que mais nos preocupa enquanto polícia é uma espécie de aliciamento progressivo. É o acesso às crianças e adolescentes, a criação de uma cultura de segredo, e isso induz as crianças em erro para que elas, de alguma forma, sejam estimuladas a especificamente produzir conteúdo íntimo. vítima, fotos ou vídeos.
5: Além do YouTube, outras redes já haviam passado por ajustes na classificação indicativa. TikTok e Kawai, por exemplo, também foram reclassificadas para 16 anos. As mudanças fazem parte do Estatuto Digital da Criança e do Adolescente, sancionado pelo presidente Lula em setembro de 2025, com medidas voltadas à segurança online, proteção de dados, prevenção de riscos e responsabilização de plataformas por conteúdos ilícitos e práticas abusivas. Reportagem Gabriela Noronha.
2: E em tempos de telas, todo cuidado é pouco com crianças e adolescentes.
3: Para ajudar os responsáveis nessa missão, a população conta com um guia sobre o uso dos dispositivos digitais na infância e adolescência.
2: O guia orienta, por exemplo, sobre os riscos do uso excessivo de telas.
9: A estudante Esther Vitória de Almeida, de 13 anos, aprendeu na prática que a superexposição nas redes sociais pode ser perigosa. E depois de ser abordada por perfis suspeitos na internet, bloqueou a conta para que somente pessoas conhecidas tivessem acesso às suas postagens.
10: Muita gente muito mais velha começava a me seguir, começava a falar coisa, e é perigoso isso para quem não entende, né? Falei pros meus pais, cheguei a falar pra minha mãe, removi, mas eu acho que nem todo mundo tem essa mesma visão.
9: Dados do Comitê Gestor da Internet no Brasil apontam que 25 milhões de crianças e adolescentes acessam a internet no país e 98% deles usam o celular para se conectar. Mais de 80% têm perfis em redes sociais. E de olho na segurança das crianças e adolescentes, a Bruna Bezerra, professora de artes da escola em que a Esther estuda, começou um projeto para que alunos tivessem um olhar mais crítico ao navegar no mundo digital.
10: Para eles estarem consumindo um conteúdo verídico, tá ali verificando também em relação às fake news, aquele conteúdo de fato vai ser sadio, né, para o conhecimento deles, incentivando essa prática do bom uso.
9: E para ajudar pais, responsáveis e educadores nesta missão, o governo do Brasil lançou um guia sobre o uso dos dispositivos digitais na infância e adolescência. O documento orienta, por exemplo, sobre os riscos do uso excessivo dos aparelhos, como atraso no desenvolvimento, sedentarismo e aumento nos níveis de ansiedade. O guia traz ainda informações sobre o tempo de tela adequado para cada idade. Crianças de 2 anos, por exemplo, não devem ser expostas a telas. Já para aquelas de 11 a 17 anos, a recomendação é de no máximo 3 horas diárias. O documento também reúne informações sobre a faixa etária ideal para cada conteúdo, direito à privacidade, educação midiática e uso pedagógico da internet e dos celulares. Ana Ungari Dalfobro, coordenadora geral de tecnologia e inovação básica do Ministério da Educação, explica a importância deste guia para a formação digital nas escolas.
11: Foi um material muito rico construído pelo governo federal, com contribuição também da sociedade civil, e vem orientando muito as escolas a usarem ele exatamente como uma referência dentro desse tema de uso equilibrado das tecnologias digitais por crianças e adolescentes. Então foi um material pensado para as famílias, para os educadores, mas também para a sociedade de uma forma geral e para as empresas.
9: O guia de uso de dispositivos digitais está disponível na página da Secretaria de Comunicação Social do Governo do Brasil em www.gov.br/secom. Reportagem Graziele Bezerra.
3: E as políticas para a infância e juventude alcançaram 264 bilhões e 200 milhões de reais.
2: É o que aponta o relatório da Agenda Transversal Crianças e Adolescentes, divulgado pelo Ministério do Planejamento e Orçamento.
3: Do total, cerca de 121 bilhões de reais foram destinados à primeira infância, com a melhoria de infraestrutura de creches e a construção de novas unidades.
2: Já os recursos para a educação de crianças e adolescentes chegaram a 60 bilhões e 500 milhões de reais. E a saúde alcançou cerca de 7 bilhões e 500 milhões de reais.
3: Mudanças na Política Nacional de Avaliação e Exames da Educação Básica.
2: Entre as novidades está a inscrição automática de concluintes da rede pública no Enem, o Exame Nacional do Ensino Médio.
3: Um dos objetivos é integrar o Enem ao SAEB, o Sistema de Avaliação da Educação Básica, que avalia o ensino no país.
12: O Ministério da Educação publicou novas normas complementares para execução da Política Nacional de Avaliação e Exames da Educação Básica. Entre as novidades está a integração do Enem ao Saeb, com ações voltadas à ampliação do acesso e da participação dos estudantes no exame. Com a mudança a partir da edição de 2026, os concluintes da rede pública terão inscrição automática no Enem. O estudante deverá apenas confirmar a participação e selecionar opções como a língua estrangeira da prova e eventuais recursos de acessibilidade. Outra medida prevê a ampliação dos locais de aplicação do exame em cerca de 10 mil escolas. Com isso, a estimativa é que 80% dos estudantes concluintes da rede pública realizem a prova na própria escola onde estudam. As iniciativas reforçam o papel do Enem como instrumento de avaliação da educação básica e de ampliação de oportunidades educacionais. A meta do Ministério da Educação é alcançar em 2026 pelo menos 70% de participação dos concluintes do ensino médio das redes públicas no exame. Reportagem Júlio César de Oliveira.
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2: E foi deflagrada a nova fase da operação com foco no combate à comunicação do crime organizado em presídios.
3: A ação foi realizada ao mesmo tempo em 15 estados e integra o programa Brasil contra o Crime Organizado.
2: O principal objetivo é retirar celulares e outros itens proibidos das unidades prisionais, interrompendo comunicações ilícitas realizadas de dentro dos presídios.
3: Ao longo da semana, a operação acontece em unidades prisionais a partir de critérios estratégicos e de inteligência definidos pelas Forças de Segurança Pública.
2: A Operação Multi integra o programa Brasil contra o Crime Organizado, lançado pelo governo do Brasil na última semana.
3: Desde 2023, já foram retirados quase 8 mil aparelhos celulares das unidades penitenciárias.
2: E essas foram as notícias do governo do Brasil.
3: Uma realização da Secretaria de Comunicação Social da Presidência da República.
2: Com produção da empresa Brasil de Comunicação.
3: Fique agora com as notícias do Poder Judiciário e do Congresso Nacional. Uma boa noite.
2: Boa noite para você e até amanhã.
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16: Primeira turma do STF decide que é competência da Justiça do Trabalho julgar a ação que envolvia normas de medicina do trabalho.
17: Acordo entre CNJ e DPU visa proteger órfãos do feminicídio.
16: Quatro legendas exibem propaganda partidária nesta semana.
17: Boa noite, eu sou Marcela Luiza.
16: E eu sou Walter Lima.
17: É competência da Justiça do Trabalho julgar ação que envolva normas de saúde, higiene e medicina do trabalho.
16: O entendimento é da primeira turma do Supremo Tribunal Federal, Marta Ferreira.
18: O caso concreto envolve uma ação proposta pelo Ministério Público do Trabalho contra o Estado do Amazonas, cuja pretensão era observância e o cumprimento das normas de higiene e segurança dos trabalhadores vinculados ao Hospital Regional de Eirunepé. Em discussão, saber se é competência ou não da Justiça do Trabalho julgar esse processo.
19: Mas a maioria da primeira turma entendeu que, em se tratando de ação que versa sobre o cumprimento de normas de saúde, higiene e medicina do trabalho, como é o caso do processo em análise, a competência é da Justiça do Trabalho, seguindo o voto do relator, o ministro Flávio Dino.
17: Em evento realizado no STF, no Dia Nacional da Defensoria Pública, o Conselho Nacional de Justiça e a Defensoria Pública da União assinaram um acordo para proteger órfãos do feminicídio.
16: O CNJ vai recomendar aos tribunais estaduais que comuniquem às defensorias a existência de filhos vítimas desse tipo de crime para agilizar o pagamento da pensão especial prevista em lei.
17: Para o presidente do STF e do CNJ, ministro Edson Fachin, a parceria é importante para garantir a proteção de crianças e adolescentes.
16: Fachin também destacou que o acordo vai ampliar mecanismos de busca ativa e de acolhimento institucional.
17: Prova obtida legalmente em ação civil pode ser usada em investigação criminal, mesmo com extinção do processo original sem julgamento do mérito.
16: Esse posicionamento é do STJ. Fátima Uchoa.
20: Uma gestora de investimentos pediu compartilhamento com o inquérito da Polícia Federal de dados eletrônicos apreendidos em ação civil. Antes da efetivação da medida, a ação civil foi extinta sem resolução do mérito por ausência de interesse de agir. E o juízo criminal suspendeu o compartilhamento até uma definição final na esfera civil. A gestora impetrou o mandado de segurança, mas o TRF3 negou o pedido. No STJ, a maioria da sexta turma deu provimento ao recurso, considerando que a extinção da ação não torna automaticamente a prova inválida, já que não houve reconhecimento de ilicitude, nulidade ou irregularidade na obtenção do material. O voto que prevaleceu foi o do ministro Sebastião Rei Júnior.
17: Mais um dia de mutirão na Ilha do Marajó. Hoje foi no município de Melgaço.
16: Justiça do Trabalho leva serviços a moradores da região. Luma Soares.
21: Neste segundo dia, foram promovidas capacitações sobre combate ao trabalho escravo e exploração infantil, além de cursos de informática para estudantes da rede pública. Com cerca de 28 mil habitantes e grandes desafios de infraestrutura, Melgaço recebe apoio da Itinerância, que oferece serviços de justiça, cidadania e saúde. Até sexta-feira.
17: Nesta semana, os partidos União Brasil, Movimento Democrático Brasileiro, Progressistas e Partido Socialista Brasileiro vão exibir propaganda partidária no rádio e na TV, entre as 19h30 e 22h30.
16: As inserções serão transmitidas na terça-feira, quinta e sábado. Estevão Furtado.
22: O MDB terá o maior tempo de exibição na semana, 7,5 minutos no total. O PSB terá 4 minutos de propaganda, divididos entre quinta e sábado. O PP exibirá 3 minutos de propaganda na terça-feira. Já a União Brasil terá uma inserção de 30 segundos, também na terça. A propaganda partidária serve para que os partidos apresentem ideias, mostrem ações no Congresso e falem sobre temas políticos e sociais.
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17: Uma boa noite.
16: E até amanhã.
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24: Eu sou Paula Groba.
25: E eu sou Humberto Pinheiro.
24: E estes são os destaques de hoje do Jornal do Senado, que começa agora.
25: Davi Alcolumbre confirma a sessão do Congresso para analisar vetos que impedem repasses a municípios.
24: Projeto no Senado pode liberar fabricação de medicamentos como Monjaro pelo SUS.
25: No Senado, presidente do Banco Central defende mais autonomia e detalha ações em investigação sobre o Banco Master.
24: Boa noite.
25: Boa noite.
24: Em meio à pressão de prefeitos por mais verbas, o presidente do Congresso, Davi Alcolumbre, anunciou que vai convocar uma sessão conjunta para analisar vetos do presidente Lula que barram o repasse de recursos federais a municípios inadimplentes.
25: A medida pode beneficiar mais de 3 mil cidades. As informações com o repórter Márcio Maturana.
26: O presidente do Congresso, o senador Davi Alcolumbre, anunciou nesta terça-feira que vai convocar para os próximos dias uma sessão conjunta da Câmara Câmara e do Senado com a finalidade de analisar os vetos do presidente Lula ao projeto da Lei de Diretrizes Orçamentárias de 2025, que impedem mais de 3 mil municípios em dívida com a União de assinarem convênios para recebimento de recursos por meio de transferências voluntárias, programas, projetos ou emendas parlamentares. O presidente da Câmara dos Deputados, Hugo Mota, e o ministro das Relações Institucionais, José Guimarães, estavam ao lado de Davi no momento do anúncio.
0: Eu queria, Guimarães, com a compreensão do governo, e eu sei que nós teremos, e ao lado do presidente Hugo Mota, anunciar aqui na Marcha dos Prefeitos que nós vamos, ainda hoje, eu e o presidente Hugo, os líderes congressuais, os líderes do governo, organizar rapidamente uma sessão do Congresso Nacional para que a gente possa analisar esses vetos, derrubar esses vetos e entregar para mais de 3 mil municípios a possibilidade de acessarem mais recursos do Estado brasileiro.
26: O anúncio foi feito durante a 27ª Marcha à Brasília em Defesa dos Municípios, conhecida como Marcha dos Prefeitos. O evento acontece até esta quinta-feira, dia 21, reunindo mais de 3 mil gestores municipais e outras autoridades. O objetivo principal do evento é discutir investimentos, repasses e demandas dos municípios no Pacto Federativo.
24: E o Senado avançou em uma proposta para reduzir as perdas de grãos e aumentar a capacidade de estocagem no campo.
25: A Comissão de Desenvolvimento Regional aprovou o projeto que cria o Programa de Armazenagem Rural, com financiamento para a construção de silos e armazéns nas propriedades. Repórter Maurício de Santi.
1: Com o objetivo de reduzir perdas na produção agrícola e melhorar a logística no campo, a Comissão de Desenvolvimento Regional aprovou uma proposta para ampliar a capacidade de armazenagem de grãos no país. O projeto prevê que 10% dos recursos dos fundos constitucionais do Norte, Nordeste e Centro-Oeste sejam destinados à construção de silos e armazéns dentro das propriedades rurais. O relator, senador Cid Gomes, do PSB do Ceará, afirmou que os debates na comissão mostraram a importância do investimento em armazenagem rural.
4: Nós entendemos que o projeto de lei número 1070 é uma iniciativa fundamental para o desenvolvimento do setor agrícola. A audiência pública e as sugestões legislativas revelaram que os bancos administradores dos fundos constitucionais já perceberam a relevância da armazenagem rural.
1: A criação do programa de armazenagem rural, que tem como autora a senadora professora Dorinha Seabra, do União do Tocantins, segue agora para análise da Comissão de Assuntos Econômicos.
24: Em meio às investigações envolvendo o Banco Master, o presidente do Banco Central, Gabriel Galípolo, defendeu a atuação da instituição e cobrou do Senado a aprovação do projeto que garante mais autonomia financeira e orçamentária ao BC.
25: Galípolo participou nesta terça-feira de audiência na Comissão de Assuntos Econômicos. A reportagem é de Marcela Diniz.
5: Com 5 horas de audiência, Gabriel Galípolo falou desde política de juros até o escândalo do Banco Master. Sobre o caso, ele afirmou que o BC colabora com as investigações e agiu certo ao afastar os servidores Paulo Sérgio Souza e Beline Santana, suspeitos de atuar em favor do banqueiro Daniel Vorcaro.
6: Não cabe ao Banco Central julgar, vai ser a justiça que vai determinar o que realmente ocorreu, mas os indícios em si já foram algo que foi muito grave e que causou uma grande sensibilização por parte de todos os servidores, eu inclusive ali.
5: Os senadores apontaram falhas na governança do Banco Central. Eduardo Braga, do MDB do Amazonas, citou a falta de avaliação de risco em movimentações financeiras atípicas.
7: Nós tomamos um tombo no fundo garantidor equivalente a 1/3 do que nós tínhamos de reserva, porque foi permitido exatamente que os ativos e aquisição nos últimos anos fosse feito fora da curva da média. E isso é responsabilidade do Banco Central.
5: Galípolo admitiu limitações operacionais. Disse que o Banco Central perdeu cerca de 1.200 servidores na última década, quando saltou o número de instituições a serem fiscalizadas. Ele pediu que o Senado aprove proposta que amplie a autonomia financeira e orçamentária do BC.
24: A senadora Tereza Leitão, do PT de Pernambuco, defendeu a aprovação do projeto que cria a Política Nacional de Minerais Críticos e Estratégicos. Segundo a parlamentar, o Brasil precisa transformar suas reservas minerais em vetor de desenvolvimento tecnológico, industrialização e fortalecimento da soberania nacional diante da crescente disputa internacional por terras raras e minerais estratégicos.
25: De acordo com Tereza Leitão, o país ocupa posição privilegiada no cenário global por concentrar uma das maiores reservas de terras raras do mundo.
3: Ela ressaltou que o debate vai além da atividade mineradora e envolve temas como segurança energética, inovação tecnológica e autonomia econômica do Brasil.
8: Estamos legislando sobre a capacidade do Brasil decidir sobre seus próprios recursos naturais e de garantir que as riquezas nacionais beneficiem o povo brasileiro.
24: Já o senador Jaime Campos, do União de Mato Grosso, defendeu a criação de benefícios para estudantes que mantêm em dia os pagamentos do Fundo de Financiamento Estudantil, o FIES. O parlamentar reconheceu a importância da nova etapa do Desenrola, programa federal voltado também à renegociação de dívidas do FIES, mas afirmou que os alunos adimplentes também precisam ser valorizados e estimulados.
3: Jaime Campos anunciou que vai apresentar uma emenda à medida provisória do programa para criar uma política permanente de incentivo aos bons pagadores, com medidas como redução de juros e condições mais vantajosas de financiamento. Segundo o senador, a proposta busca tornar o FIES mais justo, reduzir o endividamento estudantil e reconhecer quem cumpre regularmente seus compromissos financeiros.
9: Cria uma política permanente de valorização dos bons pagadores por meio de incentivos financeiros, juros mais baixos e ampliação dos prazos, carências e mecanismo que preserva a adimplência dentro do programa. A lógica é simples: além de ajudar quem está endividado, é justo também premiar quem cumpriu corretamente com suas obrigações.
24: A liberação do Monjaro para crianças e adolescentes com diabetes tipo 2 reacendeu o debate sobre o acesso a medicamentos usados também no tratamento da obesidade.
3: No Senado, um projeto autoriza a fabricação desses remédios pelo SUS, mesmo durante a vigência da patente. As informações com o repórter Márcio Maturana.
10: O Monjaro, nome comercial do medicamento emagrecedor que usa a substância tirzepatida, foi liberado para crianças e adolescentes a partir dos 10 anos que precisam tratar diabetes tipo 2. A decisão da Agência Nacional de Vigilância Sanitária, Anvisa, já foi publicada no Diário Oficial da União. O cirurgião especialista em emagrecimento, José Afonso Salé, disse à equipe da Rádio Senado que a novidade é bem-vinda para o tratamento de obesidade e diabetes, mas ressaltou que é preciso cuidado.
11: O diagnóstico precisa ser feito por equipe médica especializada, a recomendação da dose e o acompanhamento desse tratamento e os suportes nutricionais e suportes multivitamínicos são fundamentais.
10: O Senado analisa um projeto que permite ao governo autorizar a fabricação desse medicamento, mesmo que ele ainda esteja protegido por patente. A proposta prevê também a produção do remédio no Brasil e a ampliação do acesso ao tratamento da obesidade pelo Sistema Único de Saúde. A autora do projeto é a senadora doutora Eudócia, do PSDB de Alagoas.
12: A licença compulsória poderá ser adotada pelo Poder Executivo quando houver insuficiência de oferta, preços elevados e impacto relevante na saúde pública após análise da Anvisa.
10: Esse projeto precisa ser aprovado pela Comissão de Ciência e Tecnologia e pela Comissão de Assuntos Sociais antes de seguir para a votação na Câmara dos Deputados.
3: Com edição de Paulo Grova e trabalhos técnicos de João Lira, o Jornal do Senado fica por aqui. Acompanhe agora as notícias da Câmara dos Deputados. Boa noite.
24: Boa noite e até amanhã.
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27: Comissão aprova garantia de direitos para mulheres da pesca artesanal.
28: Projeto autoriza faixas para o transporte coletivo privado de passageiros.
27: Deputados comentam ações em defesa do fortalecimento dos municípios.
29: Boa noite. Luísa Canziani, do União do Paraná, defende o fortalecimento dos municípios e afirma que as transformações do país começam nas cidades. Segundo ela, saúde, educação, infraestrutura e segurança dependem de políticas públicas voltadas à realidade local.
2: Luísa Canziani acredita que o desenvolvimento nacional exige apoio aos pequenos municípios e destaca a importância da atuação municipalista. Ela também cita o avanço de obras de infraestrutura no interior do Paraná como exemplo de investimento que impacta diretamente a população.
29: Charles Fernandes, do PSD, celebra os 186 anos de emancipação política do município de Palmas de Monte Alto, na Bahia. O congressista destaca a história da cidade e sua importância como base para outros municípios vizinhos, como Guanambi.
2: Charles Fernandes saúda a população e a gestão de Palmas de Monte Alto, reconhecendo o município como polo agrícola e econômico regional. Ele cita o envio de suas emendas como prova de seu compromisso com o desenvolvimento da cidade e agradece o título de cidadão honorário recebido.
29: João Daniel, do PT, celebra acordo de cooperação para obra de abastecimento de água na bacia leiteira do Alto Sertão de Sergipe, com investimento de mais de 600 milhões de reais dos governos federal e estadual. O deputado afirma que a adutora vai contribuir para o desenvolvimento regional.
2: João Daniel ressalta que o projeto fortalece a agricultura familiar, as áreas de reforma agrária e a economia do interior de Sergipe. Entre os municípios beneficiados, ele cita Canindé de São Francisco, Poço Redondo, Monte Alegre, Nossa Senhora da Glória e Porto da Folha.
29: Na avaliação de Marcelo Nilo, do Republicanos da Bahia, a população baiana enfrenta graves problemas nas áreas de emprego, educação e segurança pública. O deputado afirma que o estado vive uma das piores crises administrativas de sua história.
2: Marcelo Nilo chama a atenção ainda para a superlotação dos hospitais estaduais e relata que pacientes enfrentam condições precárias nos corredores das unidades de saúde. Segundo o parlamentar, falta sensibilidade e compromisso humanitário por parte do governo estadual.
29: Carla Dixon, do PL, cobra do governo do Rio Grande do Norte apuração sobre o surgimento de uma sigla associada à facção criminosa na região do Morro do Careca, ponto turístico localizado na praia de Ponta Negra, em Natal.
2: Carla Dixon avalia que o episódio expõe a fragilidade na proteção de áreas turísticas e ambientais do Rio Grande do Norte. Ela cobra do poder público estadual maior proteção a moradores e visitantes com medidas efetivas de segurança em locais que são símbolos do estado.
29: Valdenor Pereira, do PT, realça a pesquisa segundo a qual 67% dos baianos aprovam a gestão federal e 56% apoiam o governo da Bahia. Ele reforça também a tendência dos eleitores em votar em candidatos vinculados às atuais gestões, contra 10% de apoiadores da oposição.
2: Na visão de Valdenor Pereira, os dados refletem o reconhecimento dos avanços sociais e melhorias na qualidade de vida da população, alcançadas graças a políticas públicas e programas sociais. Ele se orgulha de fazer parte de um projeto que vem transformando a vida dos baianos.
29: Ícaro de Valmir, do Republicanos de Sergipe, homenageia a TV Atalaia pelos 51 anos de fundação, celebrados em 17 de maio. Ele reconhece o trabalho dos profissionais que mantêm a emissora próxima das comunidades, fortalecendo a democracia e contribuindo para a cidadania.
2: Capitão Alberto Neto, do PL do Amazonas, critica a política do governo federal para o setor elétrico. O deputado sustenta que, apesar de o país ter uma matriz elétrica majoritariamente renovável, ainda impõe custos aos consumidores por meio de subsídios e da contratação de energia mais cara.
29: Capitão Alberto Neto também questiona o uso de diesel para gerar energia no Amazonas, mesmo com a presença de grandes reservas de gás natural no estado. Ele alerta que o aumento da tarifa afeta famílias, comerciantes e produtores rurais, além de afastar investimentos externos.
2: Valmir Assunção, do PT, salienta a parceria entre os governos do estado e federal para fortalecer a agricultura familiar na Bahia. Ele destaca a entrega de 100 refrigeradores de leite e os 3 bilhões de reais investidos para a inclusão de povos tradicionais.
29: O deputado anuncia também a ordem de serviço para a pavimentação de 37 quilômetros da estrada que liga Uruçuca à Serra Grande, aguardada há 13 anos. Para Valmir Assunção, as ações criam oportunidades reais para fortalecer o povo baiano.
14: Agricultura.
2: Comissão da Câmara aprova a garantia de direitos para mulheres da pesca artesanal. A repórter Júlia Lopes tem mais detalhes.
15: A Comissão do Trabalho da Câmara dos Deputados aprovou um projeto que reconhece legalmente as mulheres que atuam na cadeia produtiva da pesca artesanal como trabalhadoras do setor. O objetivo é garantir acesso igualitário a direitos sociais e previdenciários. A pesca artesanal é exercida por pescadores e pescadoras profissionais de forma autônoma ou em regime de economia familiar, utilizando meios próprios de produção ou contratos de parceria com ou sem embarcações de pequeno porte. No texto, passam a ser reconhecidas como trabalhadoras da pesca artesanal as mulheres que atuam em atividades como preparo de redes, armadilhas e embarcações, captura, cultivo e manejo de organismos aquáticos, limpeza, salga e processamento do pescado e de seus derivados. Com a proposta, essas trabalhadoras poderão ter acesso a benefícios previdenciários como auxílio doença, seguro defeso e salário maternidade. Atualmente, muitas delas não conseguem acesso aos direitos por não terem reconhecimento legal específico dentro da atividade. Para a relatora do projeto, deputada Rogéria Santos, do Republicanos da Bahia, a proposta representa um avanço na proteção social dessas mulheres.
0: Que apesar de trabalharem constantemente, elas não têm nenhum desses direitos. Exato, pelo simples fato de que a lei traduz o mar, o barco, a atividade que acontece dentro do mar. E quando você olha para elas, a atividade delas, a maioria delas acontece na terra, porque tem a ver com o beneficiamento em toda a cadeia produtiva.
15: A proposta que traz o reconhecimento legal para as mulheres que atuam na pesca artesanal está em análise na Comissão de Defesa dos Direitos da Mulher. Da Rádio Câmara de Brasília, Júlia Lopes.
29: Cobalcini, do MDB de Santa Catarina, menciona projetos considerados prioritários para o agronegócio, incluindo propostas sobre o seguro rural, a tributação do arrendamento e o apoio às cooperativas. Ele pede que o parlamento avance em medidas que fortaleçam a produção e deem mais segurança ao setor.
2: Cobalcini diz que os produtores rurais precisam de respaldo diante dos desafios enfrentados no campo, como eventos climáticos, quebra de safra e dificuldades de infraestrutura. Ele reforça que o agronegócio precisa de respeito e liberdade para trabalhar.
13: Trabalho.
29: Bom, Gás do PT do Rio Grande do Sul critica a emenda ao projeto do fim da escala 6x1, que permite jornadas de até 52 horas semanais, além de adiar por até 10 anos a mudança no regime de trabalho. Ele aponta que as alterações descaracterizam a matéria original.
2: Bom, Gás defende a redução da jornada de 44 para 40 horas semanais, com escala 5x2, sem redução de salário. Ele afirma que o objetivo do fim da escala 6x1 é garantir mais tempo para convivência familiar, estudo, descanso e lazer, sem perda de direitos para os trabalhadores.
29: Socorro Neri, do PP do Acre, condena declarações feitas por vereadores de São Paulo contra professores em greve no município. A deputada afirma que a mobilização da categoria é legítima, porque cobra dignidade, reajuste salarial e respeito ao trabalho realizado nas escolas públicas.
2: Socorro Neri apresentou na Comissão de Educação uma moção de repúdio contra os responsáveis pelas ofensas. Ela ressalta que a liberdade de expressão não pode ser vir para humilhar trabalhadores da educação, nem para desqualificar a luta dos professores por melhores condições de trabalho.
13: Transportes.
29: Projeto que permite a utilização de faixas exclusivas para o transporte coletivo privado de passageiros avança na Câmara. O texto está na última etapa de análise na Comissão de Constituição e Justiça, e a repórter Maria Neves tem os detalhes.
14: Aprovado na Comissão de Viação e Transportes, projeto que permite a utilização de faixas exclusivas no trânsito por transporte privado coletivo de passageiros, está em análise na Comissão de Constituição e Justiça da Câmara dos Deputados. Para utilizar as faixas exclusivas, o veículo deve ter capacidade de transportar pelo menos 25 pessoas e contar com autorização do poder público. De acordo com o relator na Comissão de Viação e Transportes, deputado Ricardo Aires, do Republicanos do Tocantins, a proposta vai contribuir para a redução do número de veículos individuais nas vias públicas.
16: A gente está falando de assegurar maior fluidez no trânsito das grandes cidades. O que a gente quer é incentivar que aqueles que utilizam o transporte coletivo de uma maneira em geral possam utilizar dessas faixas exclusivas para chegarem mais rápido ao seu destino. fazendo com que as faixas comuns sejam também alcançadas, liberando o trânsito para quem faz o seu uso do seu carro particular.
14: Autor do projeto, o deputado Guilherme Uchoa, do PSD de Pernambuco, argumenta que a lei da mobilidade urbana já permite que a regulamentação do transporte de cargas e de passageiros priorize os aspectos coletivos. Da Rádio Câmara de Brasília, Maria Neves.
2: Pompeu de Matos, do PDT do Rio Grande do Sul, cobra a continuidade das obras de duplicação da BR-386, conhecida como Estrada da Produção. O deputado demonstra preocupação com atraso no início das intervenções em dois trechos da rodovia que liga Porto Alegre às regiões norte e noroeste do estado.
29: Pompeu de Matos afirma que o pedido da concessionária para adiar o início das obras prejudica o desenvolvimento regional e compromete a segurança dos motoristas. O parlamentar informa que acionou a ANTT para cobrar esclarecimentos sobre o cronograma da duplicação.
13: Justiça.
2: Helder Salomão, do PT do Espírito Santo, questiona as explicações de lideranças da direita a respeito do financiamento para filmes sobre o ex-presidente Jair Bolsonaro. Ele salienta que o valor de R$134 milhões exige investigação por superar o orçamento de produções reconhecidas internacionalmente.
29: Helder Salomão afirma que as justificativas apresentadas após a divulgação de conversas com o banqueiro Daniel Vorcaro não esclarecem o assunto. Ele argumenta que o caso reforça suspeitas de irregularidades na transferência de recursos.
2: O Tony de Paula, do PSD do Rio de Janeiro, compara os impactos das declarações de diferentes candidatos à presidência da República sobre o mercado financeiro, para alertar a direita sobre o risco de derrota nas próximas eleições devido ao desgaste ético de suas lideranças.
29: O Tony de Paula menciona possíveis relações espúrias envolvendo lideranças do campo conservador com o aporte de R$2 bilhões de aposentados e pensionistas no fundo do Banco Master. Ele defende o afastamento da direita de figuras polêmicas para garantir seu projeto político.
2: Ana Paula Lima, do PT de Santa Catarina, avalia que áudios, negociações financeiras e transferências internacionais divulgados reforçam os vínculos entre integrantes da família Bolsonaro e o Banco Master.
29: A parlamentar sustenta que houve contradições de pessoas ligadas ao caso e critica a atuação de integrantes da oposição. Ana Paula Lima afirma ainda que os fatos revelados desmontaram narrativas anteriores sobre a ausência de relação de determinados políticos com Daniel Vorcaro.
2: Eli Borges, do Republicanos do Tocantins, conclama a sociedade a investigar o passado e a ficha limpa de todos os candidatos antes de decidir o voto nas eleições. Ele alerta contra mentiras em redes sociais e pediu que o cidadão não aceite frases prontas.
29: Para o deputado, o Brasil vive um tempo de injustiças e condenações advindas de versões distorcidas de fatos, enquanto recursos da saúde são desviados sem as devidas condenações. Eli Borges reforça que o poder emana do povo e que cabe aos eleitores decidirem os rumos do país.
2: Para Maria do Rosário, do PT do Rio Grande do Sul, novas revelações sobre o Banco Master apontaram vínculos entre integrantes da família Bolsonaro e Daniel Vorcaro. Segundo ela, áudios e movimentações financeiras reforçam suspeitas apuradas pelas autoridades.
29: Maria do Rosário também critica declarações de aliados políticos ligados ao caso e aponta contradições sobre pedidos de recursos e relações com o empresário investigado. Ela afirma ainda que os desdobramentos do caso enfraquecem versões apresentadas anteriormente.
2: Nelson Barbudo, do Podemos de Mato Grosso, defendeu a honra de líderes da direita contra ataques proferidos na tribuna da casa. Ele criticou ainda o silêncio da esquerda sobre denúncias de corrupção envolvendo o governo e afirmou que o país passa por uma crise econômica.
29: Nelson Barbudo alega que estatais como os Correios sofrem com a má administração. O congressista conclamou líderes religiosos a rejeitarem ideias progressistas que, segundo sua leitura, destroem famílias e a classe média nacional.
2: Alfredinho, do PT de São Paulo, rebate declarações do senador Flávio Bolsonaro sobre o caso envolvendo o Banco Master. Segundo o deputado, os desdobramentos das investigações indicam que envolvidos distorcem os fatos para confundir a opinião pública.
29: Alfredinho também questiona a falta de transparência em relação ao financiamento de uma produção cinematográfica sobre o ex-presidente Jair Bolsonaro. Para ele, as suspeitas enfraquecem o discurso de moralidade adotado pela oposição.
13: Segurança Pública.
2: Aloysio Mendes, do Republicanos do Maranhão, cobra do Senado a votação da proposta que reduz a maioridade penal no país. O deputado ressalta que a medida já foi aprovada pela Câmara e, segundo ele, atende a uma demanda da sociedade.
29: Para Aloysio Mendes, a legislação atual favorece a impunidade de adolescentes envolvidos em crimes violentos, como homicídios e estupros. O parlamentar argumenta que jovens com direito ao voto também devem responder criminalmente por seus atos.